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antes de usar o molho, né, que a se permitia aos estados começar a usar o molho natural. 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

0: Depois, quando eu estive na política já livre, aprendi a política livre, né? Envolve ativismo de CNRM, né? Vai ter a libertação. 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Ah, lá é a Raikia. Mas sabe, em Belo Ucuang, eu não pergunto, né? Mas eu já em 1988. E hoje, Loro, eu continuo a ter Timor, né? 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Não, a agricultura, né? Sustenta, é uma quase 90% e é Timor de minha vida. E é 35 mil de uma serviço de Estado. 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É uma morrisos. 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E há um sistema de governação. E se eu falei, há o cara que tem dados concretos, né? E é de zona, há leu de lara, né? 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A perna da lei, há me convida ao Ministério da Agricultura, mas qual é a universidade? 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